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0: 10 horas em Portugal Continental e na Madeira, 9 nos Açores. Quinta-feira, 7 de maio. Diogo, as novas regras para médicos e enfermeiros não convencem a FNAM.
1: A Federação dos Médicos considera que fica sempre por resolver a grande questão, que é a falta de profissionais. Hoje, há Conselho de Ministros, as horas extra dos médicos nas urgências podem valer um incentivo entre 40% a 80% do salário. É essa a intenção do Governo. São precisas novas regras, uma delas, o reforço, por exemplo, no apoio psicológico. Foi a ideia deixada esta manhã, na Antena 1, pelo Presidente do Grupo de Reflexão Estratégica sobre Segurança. Os 16 detidos do caso da operação da Esquadra do Rato começam a ser ouvidos no campus de justiça.
0: Faro, a esta hora a temperatura é de 18 graus, 17 Porto, Lisboa e Funchal, Coimbra 16, 14 Ponta Delgada. Edição de Diogo Miguel Pereira.
1: Fazemos ligação em direto neste noticiário às 10 ao campus de justiça em Lisboa. É lá que vão ser interrogados os 16 detidos do caso da Esquadra do Rato. Vamos ao encontro da jornalista Alexandra Sofia Costa, que está precisamente no campus de justiça. Alexandra, bom dia. Já chegaram aí os detidos? Que novidades é que tens?
2: Alguns dos 16 detidos já chegaram efetivamente aqui a tribunal. Pelo menos os jornalistas puderam presenciar a entrada de uma carrinha da Cometlis com algum aparato no túnel da garagem do tribunal, mas não foi possível ver se seriam todos os detidos, se estavam todos os detidos dentro da carrinha, sendo que os vidros estavam escuros, não permitindo visibilidade para o interior. Certo é que alguns detidos já chegaram aqui a tribunal e também já chegou o advogado, Tiago Melo Alves. Ele representa 4 destes detidos, mas aqui aos jornalistas disse que ainda era cedo para falar do processo.
3: É muito cedo, nós neste momento ainda não temos o despacho de apresentação, que é aquilo que o Ministério Público vai imputar às pessoas, e portanto só esse despacho de apresentação é que vai descrever exatamente quais são os factos.

0: quais são os crimes e também quais são os elementos de prova que sustentam esses factos.
1: Já teve a oportunidade de falar com eles.
2: De ter participado nas agressões ou do visionamento das imagens e participação nos grupos?
0: Eu não queria ser muito concreto porque ainda temos pouca informação, mas sim, quer dizer, mas todo este circunstancialismo que se fala, algum dele tem a ver com as situações anteriores. Estas situações serão as menos graves, aquelas que estão imputadas, mas sim, tem a ver com polícias. A todos os que estão aqui hoje.
1: Já teve a oportunidade de falar com eles?
0: Já, quer dizer, estão...
1: E como é que eles estão?
0: Estão, obviamente, preocupados, estão tranquilos, sentem-se injustiçados.
3: Sentem-se injustiçados, diz Tiago Melo Alves, que representa 4 detidos, que são agentes da PSP, entre os 30 e os 40 anos, disse também Tiago Melo Alves. Vão esclarecer agora tudo em tribunal, prometem falar, mas primeiro ainda vão ser identificados aqui e é provável que os advogados de defesa solicitem também tempo para consultar todo este processo e analisarem o despacho de indiciação com a descrição dos vários crimes imputados a cada arguído, que já deve conter algumas referências e também algumas provas obtidas nas buscas. E só depois vão começar os interrogatórios propriamente ditos, o que pode acontecer hoje à tarde, mas também só amanhã, face ao número de detidos. Os interrogatórios podem prolongar-se por alguns dias.
4: Ainda há muito para percorrer. Reportagem de Alexandra Sofia Costa, em direto do Campos de Justiça em Lisboa. É lá que vão ser então interrogados hoje os 16 detidos do caso da Esquadra do Rato. Esta manhã, aqui na Antena 1, no Ponto Central, sobre o assunto, o presidente do Grupo de Reflexão Estratégica sobre Segurança apela a mudanças no recrutamento e na formação dos agentes. Nelson Lourenço pede que essas mudanças aconteçam logo no início, quando os agentes chegam às polícias.
5: É preciso haver um recrutamento mais exigente, o que significa criar as condições de atração de elementos para virem para as forças. Há que haver uma grande ação de formação e não tem dúvida que vai ter de haver formas de enquadramento, nomeadamente de apoio psicológico a estes jovens. Temos de dar formação para indivíduos que são jovens, que não estão no seu meio social, foram muitas vezes deslocados para outros sítios, e é preciso enquadrá-los. É preciso, não é enquadrá-los de um modo coercivo, é enquadrá-los em termos de formação, enquadrá-los em termos de apoio psicológico. Isso não tenho dúvida, isso é necessário fazer.
4: Foram as ideias deixadas por Nelson Lourenço, ouvido no Ponto Central. Também o presidente do Sindicato Nacional dos Oficiais de Polícia, Bruno Pereira, defende um maior acompanhamento e também mudanças no recrutamento.
6: Temos um problema sério a este nível e este é o nível do acompanhamento já de quem está na vida ativa. Se não melhorarmos, só aumentarmos o número de oficiais e de chefes, temos sempre um problema de controle e supervisão, daquilo que é ação de comando. Mas vou voltar atrás, quanto ao recrutamento e à formação. Há que robustecer os canais de despiste no acesso com respaldo legal a dados informacionais como dados bancários, dados escolares, tudo o que tenha que ver com o historial, a resenha histórica da pessoa, para podermos, exatamente a montante, poder eliminar concorrentes que tenham efetivamente este potencial de vir ou assumir comportamentos desviantes ou comportamentos que não queremos dentro da polícia.
4: Ouvido esta manhã na Antena 1, Bruno Pereira abordou também as contas do Jornal Público. Revela que nos últimos 4 anos a PSP e a GNR afastaram 129 agentes e militares. O presidente deste Sindicato Nacional dos Oficiais de Polícia considera que mais do que esses casos reportados, esta situação das detenções, das 16 detenções, é mesmo o pior caso.
6: Cada caso tem que ser analisado no devido contexto e cadastricamente, mas não parece assim à distância que sejam números particularmente devastadores ou perturbadores. Claramente há aquilo que tem sido os eventos recentes, esses sim, indiscutivelmente, nos fazem pensar, nos fazem refletir e nos deixam, a mim em particular, particularmente angustiado e triste. Porque não é expectável que ver pessoas que prestam uma farda, que prestaram um compromisso e juraram ter a Constituição, ver-se envolvidos numa situação em que, aparentemente e indiciariamente, terá existido violência, emprego, violência gratuita.
4: Bruno Pereira, do Sindicato dos Oficiais da Polícia. Os médicos que façam horas extraordinárias nas urgências acima do que é permitido por ano poderão ter um incentivo entre os 40% e 80% do salário base. Essa é uma das estratégias do Governo e que está no diploma que vai a Conselho de Ministros para aprovar as novas regras para os médicos tarefeiros que prestam serviço nas urgências. Quem não está convencido é a FNAM, a Federação Nacional dos Médicos. Não acredita que esse novo decreto possa resolver o principal principal problema, a falta dos médicos. Ouvida pela Antena 1, Joana.

0: Ana Bordalo Issá critica o governo também por só ter dado acesso a este documento ontem, na véspera dessa reunião do Conselho de Ministros.
1: O que aconteceu é que, para a reunião da audição que a FNAM teve esta terça-feira, nós fomos para a reunião sem acesso ao documento. O documento não foi apresentado também durante a reunião, apenas foi falado do tema, e o documento apenas chegou ontem, na véspera do Conselho de Ministros, o que mostra uma falta de respeito pelas regras da contratação coletiva. De qualquer forma, nós iremos analisar o documento, e o que nós dizemos é que este tipo de medidas não resolve o problema estrutural da falta de médicos no SNS.
0: Para Joana Bordalo Issá, o caminho, por isso, é apenas um: integrar os tarefeiros e reforçar a capacidade do SNS.
1: O que defendemos é que estes médicos prestadores de serviço devem estar integrados nos quadros do Serviço Nacional de Saúde. Mas para que isso aconteça, é necessário resolver o problema de fundo, não é com medidas punitivas, mas sim com resolução do problema de fundo, com salários base justos e condições de trabalho dignas, porque neste momento os médicos que estão no SNS, seja em que modalidade for, têm uma sobrecarga constante, com horários muito difíceis, incompatíveis com a vida pessoal e com a vida familiar.
0: São estas as prioridades, no entender da FNAM, que o Governo deveria ter em conta hoje também no Conselho de Ministros. O Papa Leão XIV recebe hoje no Vaticano o chefe da diplomacia dos Estados Unidos, Marco Rubio, com a guerra no Médio Oriente a pairar nesta visita, que o tema tem dividido o líder da Igreja Católica e também a administração norte-americana. Connosco em direto está Filipe Vasconcelos Romão, é comentador de política internacional da Antena 1. Filipe, bom dia. A administração norte-americana veio já dar a entender que isto não seria o motivo da visita. Acreditas que isso acontece ou há aqui uma tentativa de acalmar tudo o que tem acontecido?
2: Bem, bom dia. Rubio representa dentro da administração norte-americana aquilo que hoje, se possível ainda, poderemos considerar uma ala mais moderada ou mais tradicional do Partido Republicano, vinculada ao mundo latino nos Estados Unidos, católico, mas não é um católico propriamente com a concepção que, por exemplo, o vice-presidente J.D. Vance tem do catolicismo, e não tem, nunca assumiu uma perspectiva tão crítica em relação a Roma e em relação ao Papa, ao atual e ao anterior, como Vence. Portanto, pode haver aqui a escolha de Rubio para este encontro, pode eventualmente, mesmo que Trump não o admita, ter ou estar minimamente relacionada com uma tentativa de algum apaziguamento. Nós vimos uma troca de galhardetes, desculpa a expressão, entre o Papa Leão XIV e a administração norte-americana e o próprio Donald Trump, que acabou por surpreender há alguns dias, quando o Papa decidiu ir a
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0: 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São 11 horas.
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0: ali deve estar na caixa. Querida, chega aqui, sim.
1: Ficou alguma coisa por me dizer, grande vidente Von Diu?
0: Apresente-lhe a minha cliente, Dona Fofó Ranheta, cujo seu totó também apareceu na bola de cristal, como se lhe dissesse respeito.
1: O quê? O totó também anda a prometer-lhe mundos e fundos assim? Ai, malandro! Se o mundo vai acabar, quem diria?
2: É, se calhar anda a brincar cá com a gente. Eu sou a Lola Entriada, a manicure dele.
1: E eu, a Fofó Ranheta, secretária particular.
0: Olha, minhas queridas, segundo a bola de cristal, o saldo bancário desse vosso totó dá bem para as duas se darem bem, sem se darem mal. É que ele tem um saldo bancário do outro mundo.
1: Ah, que maravilha! Se o mundo vai acabar, ele pode transferir esse saldo bancário para outro mundo.
2: Que grande vidente Von Diu, a sua bola de cristal também dá saldos bancários? Bem, se o ministro das Finanças sabe disso, passa a ser seu cliente todos os dias.
1: Então, Loló, o que é que fazemos?
2: Temos que ser umas para as outras, Fofó. Se aqui o grande vidente Von Diu diz que a fortuna do Totó dá para as duas, fazemos uma sociedade.
1: Ok, está combinado.
3: O quê? Vocês conhecem-se?
2: É, acabamos de nos conhecer no consultório do grande vidente Von Diu.
3: Eu vou explicar tudo.
1: Ai, não te canses, Totó querido. Nós não somos ciumentas e resolvemos amar-te mutuamente.
3: Como?
2: As duas. Ficamos as duas contigo, meu amor.
3: Pela...
1: Ah, pois claro, Totózinho. Tu tanto precisas de secretária como de manicura, não é verdade? Olha, amor, fica tudo junto. Assim como se fosse um presépio.
2: É, resolvemos fazer uma vaquinha, percebes?
3: Um presépio? Uma vaquinha? Resolveram isso, foi. E o meu papel qual é?
1: És o burro, meu amor.
2: Pois é.
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1: A coisa já não se usa, mas eles continuam a namorar à janela. O que vale é que ela mora logo ali, no segundo andar.

0: filho, o nosso namoro assim não tem pés nem cabeça. Porque com os pés aqui no chão da rua e a cabeça assim virada para cima, eu ainda acabo por apanhar uma pneumonia nos pés e um torcicolo no colo.
1: Oh, querido, mas o que é que tu queres? O meu pai é do tempo do Afonso Henriques. É um histórico e não vai na história de nós namorarmos um ao pé do outro por causa da história. Percebes?
0: Qual histórico? O teu pai é, mas é um histérico.
2: Ei, eu ouvi essa piada do histérico, está bem? O que eu sei é que na entrada da minha filha é que você não entra, sem entrar antes na igreja, para sair de lá já casado com ela. Pode crer.
0: Sabe uma coisa, senhor Umbelino? Se toda a gente...

0: Se pensasse assim, ninguém experimentava nada. E se fosse comprar um carro novo, por exemplo, só depois da compra feita é que reparava que tinha comprado um Dona Elvira.
1: Oh, Gervásio, mas que raio de comparação! Até onde é que me chama Elvira?
2: Nem te põe a mão nas buzinas, porque eu sou atento aos decibéis e aos migueis.
0: Oh, senhor Umbelino, mas tem algum jeito de namorar assim numa altura em que é tudo modernidade e progresso?
2: Já lhe disse. Eu não vou em modernices e com a minha filha antes de casar não há qualquer progresso, nem avanço, nem apalpanço. Mas se você é todo moderno e não quer namorar assim, porquê é que não namora via internet? Sim, que o que você queria era apanhá-la ao pé de si e a namorar ao estilo internet.
1: Oh, paizinho, que diferença faz ser internet e não internet?
0: É só mais uma perninha, não é?
2: Aí é que está. Por causa da perninha a mais é que não pode ser nada. Você não se intromete nem intermete em nada na minha filha. Ouviu?
0: Olha, querida, sendo assim, eu vou ali e já venho.
1: Mas onde é que vais?
0: Vou à retrete. Já me está a chegar a mostarda ao nariz. E a mostarda não cheira lá muito bem.
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7: O senhor viu o que fez, viu? O senhor arrancou quase 20 centímetros aqui à cabina da portagem.
8: Ai, desculpe, mas eu julguei que agora, ao preço a que puseram as portagens, a gente ficava com direito a levar um bocado da cabina.
1: Não estou a gostar nada da sua urina. A sua urina está com uma cor e um depósito que nem parece urina. Parece petróleo.
2: Ai, que alegria me dá, senhora doutora. Assim até vou poder fazer frente ao aumento do preço dos combustíveis. Petróleo! Tenho um poço de petróleo na bexiga. Eu vi!
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0: 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São 14 horas.
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0: temos em linha agora o amigo Samuel Cheinho. Muito boa tarde, Samuel.
1: Boa tarde, amigo Carlos.
0: Está tudo bem consigo?
1: Está tudo bem, obrigado. E você?
0: Felizmente vai tudo andando, sim, senhora.
1: É preciso. Agora vamos ouvir Jorge Ferreira.
0: Jorge Ferreira, um velhinho caminhava, não é assim?
1: Um velhinho caminhava. A ficar para mim, para a minha esposa, para ter gostado de ouvir e para todos que eu lhe disse ontem e amanhã ao vai, o resto.
0: Muito obrigado então, um resto de uma boa tarde, um abraço e até amanhã então. Cumprimentos aí também à família então. Adeus, boa tarde, obrigada, boa tarde, boa tarde. Vamos chegar então com Jorge Ferreira, um velhinho caminhava.

0: Estivemos então com Jorge Ferreira, um velhinho caminhava, foi um pedido do amigo Samuel Cheinho. E vamos receber agora o amigo Becas. Muito boa tarde, sou o Becas.
1: Está sim, sou Carlos, boa tarde.
0: Boa tarde, está tudo bem por aí?
1: Está tudo bem, graças a Deus.
0: É, senhor, isso é que é preciso.
1: Um abraço para o amigo Cheinho. Está tudo rijo e valente.
0: Sim, senhor. Lá,
1: aí para as pontes é que assim, acho que há uns com menos cabelos, aí para as pontes que estão um bocadinho vento.
0: Ai,
1: não há condições, não há melhoras. Não há, não.
0: Não há
1: estrelas no céu, mas não é essa música que a gente vai pedir hoje.
0: Não.
1: É, vamos pedir o Miquel Carreira viver a vida.
0: Viver a vida, sim.
1: É viver a vida, temos que viver a vida, sou Carlos. Ora bem, vou dedicar à Chica Adelmira, à Fátima, à Gregória, à Olinda, ao Miguelito, e eu estou inspirado, para a rapaziada Cheinho, o que mais vai ser? Ei, ao Vítor, ao Nuno, à Floriana, à Maria Júlia, que ela é reperiga, e ao Paulinho, ai Paulinho, nosso Benfica está como está, mas deixa lá isso. Está igual ao Sporting, vá. Esquece lá isso. Para quem mais vai ser? Para o Agostinho, para a Manuela, isto é tanta gente e a gente depois vai esquecer de alguns, não é por mal. Vai um abraço para si, sou Carlos, outro para mim, obrigado. Beijinhos às meninas, tudo a correr bem. Ai, Ana Paula de Vendas Novas, isto, opa, estava aqui até para a semana, mas não vou ter tempo. E pronto, não sei se quer dizer mais alguma coisa, sou Carlos.
0: Eu não quero dizer mais nada, você pode querer dizer alguma coisa.
1: Então eu vou-lhe dizer uma novidade. Até amanhã, se Deus quiser, tudo a correr bem. Olha, eu amanhã espero por si, está bem?
0: Muito bem, sim, senhor.
1: Ok.
0: Então vá, um resto então de uma boa tarde aí para vocês. Um beijinho às meninas, um abraço para ti e até amanhã.
1: Até amanhã, ainda estou sozinho, que elas aqui nada é que estão a chegar.
0: Ah, sim, senhor.
1: Vá.
0: Adeus
1: e obrigado.
0: Boa tarde, boa tarde, boa tarde.
1: Tchau.
0: Vamos ficar com o Miguel Carreira, viver a vida.

Estivemos então com o Miquel Carreira. Viver a Vida foi um pedido do Becas. São agora 17 horas e 30 minutos. A nossa linha encontra-se então disponível. Basta então marcar o 269-442-587 e pedir então o disco da sua preferência. Nós ficamos então a aguardar a sua participação. Não deixe então de participar.

0: E vamos receber agora o amigo Inácio da Gâmbia. Boa tarde, Inácio.
1: Boa tarde, amigo Carlos.
0: Ora, boa tarde. Como é que vocês vão por aí hoje?
1: Hoje vai tudo numa boa. Sim, vai senhora. Tudo aí às mil maravilhas.
0: Está fresquinho, não é?
1: Um bocadinho de vento aqui.
0: Está fresquinho, está fresquinho.
1: Pois, está fresquinho, está fresquinho. Ah, mas eu estou aqui numa abrigada, estou aqui numa
0: sim, senhora.
1: Casa. Pois, estou aqui ouvindo aqui os discos agora,
0: sim,
1: até
0: senhora.
1: Que falta mais horas de ir a regar, não é?
0: Exato,
1: porque
0: exato.
1: Já é um bocadinho cedo.
0: Exato.
1: Amigo Carlos, eu gostava de ouvir aí o Graciano Saga, meu pai e minha mãe.
0: Sim, e é para dedicar?
1: Olha, hoje não vou dedicar porque amanhã logo dedico, que amanhã
0: sim,
1: é segunda-feira, é fim de semana logo dedico. É para todos, com um beijinho para a Ana e muita saúde para todos lá de casa. E até amanhã, se Deus quiser, com um grande abraço e para o amigo Carlos.
0: Muito obrigado então, amigo Inácio. O resto então de uma boa tarde. Um abraço também para si e até amanhã então.
1: Até amanhã.
0: Adeus, boa tarde, obrigada, boa tarde. Vamos ficar então com Graciano Saga, meu pai, minha mãe.

0: Graciano Saga, meu pai, minha mãe, foi um pedido do nosso ouvinte Inácio da Gâmbia. E vamos receber agora a Isabel Silva. Muito boa tarde, Isabel.
1: Boa tarde.
0: Boa tarde. Tudo bem por aí?
1: Tudo, obrigada. Sim, tudo senhora. Bem por aí também?
0: Também vai tudo bem, obrigada. Sim, senhora.
1: Boa. Sim,
0: ora,
1: sim,
0: e o que é que vamos então ouvir?
1: Então vamos ouvir a Ana Moura, as Andorinhas.
0: Sim, senhora.
1: E é para dedicar a todo o auditório, a todos que fazem parte deste programa, que é espetacular.
0: Uhum.
1: E incluindo eu, para me dedicar a mim própria e a si também, já agora.
0: Sim, senhora Isabela. Muito obrigada, então, pela sua participação. Um resto, então, de uma boa tarde.
1: Obrigada,
0: e até
1: boa
0: amanhã.
1: Tarde, obrigada.
0: Adeus,
1: até amanhã.
0: Adeus,
1: obrigada,
0: boa tarde.
1: Obrigada,
0: obrigada, obrigada. Vamos, então, ficar com a voz de Ana Moura, Andorinhas.

0: E temos agora em linha a Itelvina Mateus. Boa tarde, Itelvina.
1: Boa tarde, como está hoje?
0: Bem, obrigada. E você também, como é que vai por
1: também,
0: aí?
1: Também vou muito. Obrigada.
0: Sim, olha, o que
1: era,
0: diga.
1: Era para ouvir o Marco Paulo e a Anitta.
0: Sim, senhora.
1: E é para dedicar a Dulce das Sobreiras Altas e ao marido,
0: uhum,
1: o Arlindo e a Sílvia, a Flor Bela dos Terraceiros, o Zé Afonso e a Marília, ali os vizinhos da Sobreira da Cruz, e um beijinho para a minha prima Delmira e para a Dulce, para a minha filha, para o meu gerro. E ah, olha, é também para a Irmelinda Costa, que é uma senhora que eu também gosto muito.
0: Uhum. Sim,
1: eu gosto de todos, mas não se pode pedir para todos.
0: Sim, senhora. E é só?
1: É só.
0: Obrigado então, Itelvina. Um resto então de uma boa tarde e até amanhã então.
1: Boa tarde.
0: Obrigada, adeus. Boa tarde, obrigada, boa tarde.
1: Deus.
0: Vamos chegar então com a voz de Marco Paulo, Anitta.

0: Foi a voz então de Marco Paulo com Anitta, um pedido da Itelvina Mateus. E vamos receber agora o amigo Agostinho Santos. Boa tarde, Agostinho.
1: Boa tarde, meu Carlos.
0: Ora, boa tarde, como é que vão por aí hoje?
1: Ora, meu Carlos, um dia de cada vez. Exatamente.
0: Sim, senhora.
1: Meu Carlos, onde estão a ver aí o Augusto Canário e amigos?
0: Sim.
1: Em Queres é Colinho.
0: O que tu queres é Colinho, sim.
1: Exatamente, muito obrigado. Olha, para dedicar já à nossa Francisquinha, para dedicar à Fatinha de Alcácer, para dedicar à Dona Gregória, para dedicar à Dona Irmelinda, à Fatinha de Alcácer, à Dona... à Dona Lourdinhas, uhum, à Dona Delmira e à filhota, à Dulcinha e ao marido, ao Marcolino e ao Hortense, ao nosso amigo a Vítor Moroso, com um grande abraço, ao Avelino das Pontes e à esposa, ao nosso amigo Becas e às meninas, o Miguel da Sobreda e à Dona Floriana e à Dona Margarida e ao marido. E para o resto do auditório e para o Mimi, um grande abraço e bom trabalho.
0: Muito obrigado então, amigo Agostinho. Um resto então de uma boa tarde. Um beijinho à Manuela, um abraço para si e até amanhã então.
1: Até amanhã, muito obrigado.
0: Obrigado, obrigado, Agostinho. Obrigado. Vamos chegar então com Augusto Canário e amigos. O que tu queres é Colinho.

0: Foi então o Augusto Canário e amigos, o que tu queres é colinho, um pedido do nosso ouvinte Agostinho Santos. E já temos o nosso último ouvinte desta primeira hora em linha, o amigo Vítor Amoroso. Boa tarde, Vítor.
1: Olá, Carlos. Boa tarde.
0: Tudo bem por aí?
1: Está tudo, Carlos.
0: Sim, senhora. Ora, e o que é que vamos então ouvir?
1: Carlos, vamos ouvir o Tony Pinheiro, Camas Separadas.
0: Sim.
1: Vou dedicar para todo o auditório, com continuidade, uma ótima quinta-feira e um bom programa para ti, até às 19h. E obrigado e até amanhã, se Deus quiser.
0: Muito obrigado então, Vítor. Um resto então de uma boa tarde, um abraço e até amanhã então.
1: Até amanhã, Carlos.
0: Adeus, boa tarde, obrigado. Vamos chegar para terminar esta primeira hora do programa Discos Pedidos, de quinta-feira, 7 de maio. Tony Pinheiro, Camas Separadas.

E foi com Tony Pinheiro, Camas Separadas, um pedido do Vítor Amoroso, que chegamos ao fim desta primeira hora do programa Discos Pedidos, de quinta-feira, 7 de maio. Fica então com o sinal horário das 18 horas e os comerciais. Eu volto logo a seguir para a segunda hora. Fica então por aí. Até já.

0: 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São 18 horas.
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0: Renovados votos de muito boa tarde, 3 minutos depois das 18 horas, continua na sintonia dos 91.3 FM da Rádio Clube de Grândola e esta é a segunda e última hora do programa Discos Pedidos, de quinta-feira, 7 de maio. Sejam então muito bem-vindos e muito bem-vindas a esta última hora de emissão. Como já sabe, Discos Pedidos fazem-lhe companhia diariamente, segunda à sexta-feira, entre as 17 e as 19. Para pedir o disco da sua preferência, basta então marcar o 269-442-587. E vamos então de imediato dar início a esta última hora de emissão do programa Discos Pedidos, recebendo já o Miguel da Sobreda. Boa tarde, Miguel.
1: Boa tarde, como é que vem?
0: Vai tudo andando, e tu como é que vais também por aí?
1: Também, tudo bom?
0: Sim, senhora. Olha, e o que é que vamos ouvir?
1: Olha, Carlos, gostaria de ouvir
0: Jorge Loureiro.
1: Jorge Loureiro, não é abandonada.
0: Sim.
1: Para dedicar às pessoas que eu não dediquei na semana passada, menina. Semana anterior que não estava na rua, não deu jeito de ouvir.
0: Uhum.
1: Eu vou ligar para ti, vou ligar para o amigo Vitor Amoroso, vou ligar para o Geraldo Valério, vou ligar para o Lindas Pontes de Olinda, vou ligar para a amiga Rosália, para a amiga Fátima da Alcácer, para a Gregória da Alcácer do Sale, para a amiga Ana Paula de Vendas Novas, para o Inácio da Gâmbia e para a minha amiga Leste Lança de Espanhóis e para o António Manuel de Zimbra e para o amigo Álvaro Rodrigues de
0: Muito obrigado então, Miguel. Um resto de uma boa tarde. Um abraço.
1: Boa tarde e já agora para a amiga Floriana.
0: Uhum.
1: E para a Francisca Proença. E uma boa tarde para todos.
0: Obrigado então, Miguel. Um resto então de uma boa tarde. Um abraço e até amanhã.
1: Uma
0: então.
1: Boa tarde, até amanhã.
0: Adeus, boa tarde. Vamos chegar com Jorge Loureiro, Mãe Abandonada.

Foi então o Jorge Loureiro com Mãe Abandonada, um pedido do nosso ouvinte Miguel da Sobreda.

0: E vamos agora dar as boas-tardes à Gregória de Alcácer do Sal. Boa tarde, Gregória.
1: Boa tarde, Carlos.
0: Ora, boa tarde.
1: Como é que está hoje e a família?
0: Bem, obrigado. E vocês também, como é que vão
1: também,
0: por aí?
1: Também estamos bem, muito obrigada.
0: Ainda bem, sim, senhora.
1: Ora, hoje vamos ouvir Sandrina Malmequer, da Amizade.
0: Sim.
1: Em primeiro lugar, muito obrigado ao Miguel por me deixar a porta aberta e dedico também esta música ao Miguel e para nós os dois e para todas as pessoas que eu costumo dedicar. Pois amanhã logo faço as dedicatórias.
0: Sim, senhora.
1: É para todas as pessoas. Pô, Carlos, um beijinho e até amanhã, se Deus quiser.
0: Muito obrigado, então, pela sua participação. Um resto, então, de uma boa tarde, um beijinho e até amanhã, então.
1: Até amanhã, Carlos.
0: Adeus, adeus, adeus, boa tarde. Para ouvir, fica, então, Sandrine Malmequer, da Amizade.